0: Para, Pedro!
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Mas sim, mas quem será esse vivente? A esta hora da matina? De cru mesmo, hein?

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Nós da família Canção Nativa agradecemos a Deus por mais esse trabalho e dedicamos esta linda canção a todos os fãs e amigos, as flores nativas, aos nossos familiares, a todos que de uma forma ou de outra sempre nos apoiaram. Nosso muito obrigado. Um abraço da família.

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0: Ô gaiteiro, toca mais um pedaço. 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

Olá, muito bom dia bailanteiros, nos escutando em todas as querências, oh coisa boa, por aqui Everton Silveira comunicando contigo, iniciando o programa Te Aproxega. Te Aproxega, chega junto para nós curtirmos e iniciarmos o nosso programa, fazer junto o programa Te Aproxega com a tua participação. O melhor da música gaúcha, aproximar o teu artista preferido com a tua participação, fazendo do teu pedido através do nosso WhatsApp e também através do chat da Rádio Bailanteiro. Tu vai solicitar e nós vamos te atender com o maior prazer, tchê. Hoje, sexta-feira, dia 5 de junho, 11 horas e 2 minutos, chegando por aqui eu, tchê, louco de faceiro, louco de vontade para te atender o pedido aí. Vamos tocar o melhor da música gaúcha, tem bastante coisa boa, já tem pedido na agulha aqui pronto para tocar, que o pedido tá chegando. É, nós vamos devagarinho, vamos construindo a nossa audiência, devagarinho vamos chegando para tocar as coisas boas por aqui. E daqui um pouco eu já chego para mandar um baita abraço, tem abraço para tudo que é lado hoje. Pra gente mandar pessoas do nosso convívio pessoal, pessoas do convívio profissional, os ouvintes da Rádio Bailanteiro que chegam aí, graças a Deus, conquistando o nosso espaço. Nós estamos devagarinho, né? Devagarinho a gente vai construindo a nossa audiência aí, devagarinho nós vamos chegando e conquistando mais coisas aí, devagarinho também vai chegar daqui um pouquinho novos apoiadores comerciais pra gente aí, parceiros que vão depositar confiança aqui no programa Te Aproxega. E é isso, tchê, tocando vaneira, tocando baita música pra ti, é isso. Então, antes de tudo, antes de começar, eu acho que é uma regra minha que eu digo que o patrão velho possa nos abençoar, que a gente tenha nesta sexta-feira força, coragem, discernimento para cuidar da nossa vida, que a gente possa se afirmar no arreio da vida, que a gente possa tocar as coisas boas, que a gente possa ter fé e esperança, que a gente possa ter sempre o pensamento positivo na alma e no coração. E assim, com a proteção do Pai Divino, que a gente possa continuar sendo pessoas do bem e que quando as adversidades vier, quando as dificuldades nos afrontarem, que a gente tenha tranquilidade, serenidade para que a gente possa resolver qualquer problema. Sabe que na balança da justiça, duas coisas pesam: coragem, discernimento, inteligência, paz no coração para que tudo se resolva. O resto, tchê, o resto se resolve nesse vidão de mundo velho sem fronteira. Vamos iniciar com música boa, tchê. Vamos de música, eu já volto ali pra trazer mais abraço. Hoje eu tô meio apaixonado aqui, tem música de paixão pra nós tocar aqui, viu? Já tem pedido apaixonado aqui também. Vamos seguir nessa levada aí. Vamos começar essa sexta-feira meio apaixonado, mas com muita música alegre, muita coisa boa pra tocar. E já já eu venho para dar mais abraço online aqui para a galera que tá chegando junto, tá cevando chimarrãozinho, tá tomando cafezinho, vem fazer parte junto comigo nesse às 11 horas aqui e também nesse intervalo aí de hora de almoço desse nosso pós-feriado. Tá bom, tchê? Vamos de música, eu já volto.

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0: exatamente assim, 24 horas de música gaúcha. E através do nosso WhatsApp, como já chegou outras pessoas aqui, que nós já vamos tocar música, pedem e fazem o seu pedido musical aqui com Everton Silveira. É isso aí, através do 48999-073612. Não perde o número, tchê. Acompanha, prefixo 48999-073612. Tu vai fazer o teu pedido e nós vamos tocar aqui o melhor da música gaúcha, tchê. É, vamos começar aqui. Vamos abrir a porteira dos abraços para quem chegou cedito por aqui, tchê. Já amargueando com o chimarrãozinho, o pessoal levanta cedo aqui no grupo da Bailanteiro, tchê. E chega dando bom dia, vamos dar bom dia lá na Fazenda Rio Grande, Jonathan Gauchão, baita abraço, Jonathan. Tá sempre curtindo aqui na Rádio Bailanteiro, né, Jonathan? Chega cedinho, o tio André Luciana, que eu já vi que tá por aqui, tá no bastidor escutando aí, tio André Luciana. Baita abraço, tio André Luciana. Tamo aqui fazendo, tia Prochega, tio André Luciana. Devagarinho nós vamos tocando as coisas por aqui. Tio Renite Schmidt, que chegou dizendo bom dia a todos, vamos que vamos. Tio Adão também, bom dia meus amigos. O nosso amigo Evandro Bambila, parceiro da Querência Disco, também deu seu bom dia. O tio Luiz Rodrigues, bora com Deus, bora tio Luiz Rodrigues, é coisa boa. Os nossos ouvintes da Rádio Bailanteiro vão chegando. Vai um abraço aqui lá, vamos quebrar o silêncio da fronteira, vai pro outro lado. Marcos Souza, que tá em Ribeira, nos curtindo, diz: e aí, tchê, baita programação, que boa. Vamos que vamos, Marcos Souza. A Renata Maríndia, a Helena e o Roberto. Ah, Roberto, com esse apelido. Roberto Boca Aberta, baita abraço, gurias. Tudo é bom. Obrigado pela companhia de vocês que estão lá também, para aqueles lados da fronteira, tchê. Renata Maríndia é Alegrete, né? Isto, Alegrete. Ah, estamos comunicando aqui. Isso aí, beleza, show de bola. Então também vamos de Alegrete mandar um beijo lá para Cândida Alegrete também. Um baita abraço do Cassiano aqui de Porto Alegre, que chegou, tchê, chegando dizendo: e aí, tchê, vamos que vamos? Vamos que vamos, meu filho. É, vamos que vamos. É isso aí, tem tantos ouvintes online aqui. Em seguida eu mando mais abraços. Mandar sempre para esses ouvintes que estão sempre nos escutando: Wilson Keffer, Jonathan Gauchão, a Vanessa Noga, lá no Farol do Saber, em Curitiba, o tio João Correia, lá em Lages, Jackson de Matia, em Florianópolis, a Josiane Moura, que é a secretária do André Lucena, ele diz, né, a minha secretária, diz ele, é, lá em Piratini, o tio Auri Pereira, o tio Auri Correia, o tio Adão, a Luir Ferreira, Auri Pereira, olha só toda essa galera aí, chegando e dando bom dia. Então, sem mais delonga, tchê, olha só, chega um pedido aqui, vamos que vamos atender esse pedido aqui, ó, já vamos acolherar aqui o pedido do homem aqui, tchê. Já toco pra ti, meu querido, meu nobre, chegando aqui. Toca uma... Ah, entendi, toca uma dos Quatro Galdérios. Vamos fazer uma dos Quatro Galdérios pra ti, com certeza. Tá bueno, tchê, graças. Mas, tchê, sem mais delonga, eu vou dar ali o nosso recadinho dos nossos parceiros comerciais e eu já retorno para tocar esse pedido que está chegando por aqui para quebrar nossa playlist. Isso aqui é um maravilhoso. Tio Sidney Cardoso já dá o seu bom dia também. Eu digo bom dia, tio Sidney Cardoso. Vamos que vamos. Estamos na lida, né? Ah, coisa boa. Então vamos ali curtir os nossos patrocinadores, apoiadores comerciais e já retornamos por aqui, tchê.
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10: 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Aqui quem tá falando é o cantor gaúcho de Bagé, Augusto Camargo. Tô passando aqui para dizer o seguinte: na Rádio Bailanteiro tá chegando um programa novo, né? E o programa tem por título Te Aproxega, do meu amigo Everton Silveira, que também é gaúcho de Bagé. 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
0: É, chegou para dar o seu recadinho, Augusto Camargo, gaúcho de Bagé. Augusto Camargo tem várias músicas de sua autoria, tá sempre lá pro Bagé tocando, né, tchê? Coisa boa, baita abraço, Augusto. Tá ligadito na Rádio Bailanteiro, curtindo a música gaúcha. Mas sem mais delongas, tchê, vamos mandar abraço aqui para o Luciano Silva, que tá nos curtindo lá por também Santana do Livramento. Ô, oh, coisa boa. Mandar um beijo aqui pra Cláudia, que já mandou o seu abraço aqui. Beijo, abraço, Everton. Beijo, abraço, guria. Tudo é bom lá para Dom Pedrito, tchê. O pessoal chega, vai chegando na fronteira, vai chegando. Vou mandar um abraço aqui também pro Cassiano, que já fez o pedido. Já vamos botar na agulha aqui, Cassiano. Já vamos tocar. Tem mais pedido chegando aqui para Porto Alegre, para Canoas. Ô, oh, coisa boa. E nós vamos também pro norte do estado. 3 de maio chegou por aqui. Vamos fazer pedido. Vamos acolher esse pedido aqui e já vamos atender vocês. Mas deixa eu mandar meu abraço aqui lá pro outro lado da fronteira, tchê. Vamos mandar um abraço pra Cláudia e pro Fernando, que estão nos curtindo na Argentina, tchê. Olha aí, coisa boa. Estão em Santa Fé. Ô, oh, coisa boa, pessoal. Estão passeando, aproveitando o feriado aí. E curtindo a música gaúcha. Ah, tomando cafezinho no hotel, curtindo, levantaram mais tarde, friozinho por aí, quanto é que tá a temperatura? Né? Ah, manda aí dizer que eu vamos ler por aqui, vamos ver como é que tá a temperatura. Aqui eu posso dizer o seguinte, cara, tem um solzinho tímido, mas a temperatura tá boa, em torno de 17 graus aqui. Amanheceu bem tranquilo assim a temperatura, né? Parece que tem chuva aí chegando na semana, né? Então depois a gente até pode administrar por aqui a questão do tempo aí, dar uma olhada como é que tá a previsão para a próxima semana aí, tchê. Então vamos fazer o seguinte, vamos tocar pro Cassiano que pediu os quatro Gaudérios. A Doma de um Amor Perfeito. Vamos na sequência com Maria Morena, para ele, Wilson Silva, de Porto Alegre também, tchê. Eu juntei as duas cidades aqui, vamos tocar essas duas músicas aqui e eu já volto para te atender com mais pedido aí e com mais música gaúcha. Vamos mandar mais abraço daqui. Tá chegando o pessoal dizendo, e aí, tchê? Lá pra, onde é que é aqui? Alegrete também. Ah, coisa boa. João, baita abraço, João. João e Josiane, as dois lá estão curtindo esse casal aí. Baita abraço para vocês. Vamos tocar esse pedidinho e a gente já retorna.

Doma de um amor perfeito, os quatro Galderes e Maria Morena foi o pedido lá pro Cassiano, tchê. E mandou aqui, nós tocamos a música com certeza, tchê. E falando em abraço e pedido, vamos mandar um abraço aqui pra Vanessa Camargo. Olha aí, tem um nome parecido com o artista, né? Vanessa Camargo, lá em São Gabriel, que chegou aqui. Oi, Everton! Que bom te escutar. Oh, muito obrigado, Vanessa. Vamos chegar por aqui, estamos chegando. O programa até aproxiga. Vem curtir, compartilha aí em São Gabriel. Eu sei que tem outros aqui de São Gabriel. Seguindo, nós já vamos ler aqui que estão lá por 3 de maio. Tá longe, né? O Ricardo, que é de São Gabriel e tá lá por 3 de maio. Curtindo. Então, Vanessa, chega, compartilha a Rádio Bailanteiro. Vamos curtir. Baixa o aplicativo aí e curte a nossa programação. Vou te dar um recadinho que é importante, ó. 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É isso, tchê. Vou mandar um abraço lá pra Uruguai, tchê. Canelones chega por aqui. Olha aí, a galera tá chegando e já pediu música. Vamos tocar sim. Canelones, vou mandar um abraço aqui pro Rogério. Ah, Rogério, baita abraço, Rogério. O Rogério, que é natural ali de Bagete, meu amigo Rogério. Ô, Rogério, tá por Canelones. Vamos que vamos. É, vamos tocar pedido daqui um pouquinho mais, já toco pra ti, Rogério. Baita abraço. Mas vamos chegar aqui, cara, sem mais delongas. Vamos atender pedido, que eu tô faceiro, que chega pedido um atrás do outro aqui, graças a Deus. Pra o Arthur, tio Arthur ali em Canoas. Ô, tio Arthur. Tio Arthur mandou uma mensagem carinhosa dizendo assim: bom dia, meu amigo. Que tenhamos uma excelente sexta-feira, com muita saúde, um baita paixão. Olha só o homem dizendo aí. Toca pra nós Romance de um Peão Posteiro. Vamos sim tocar. Um abraço de duas voltas e meia, diz ele, a todos os ouvintes. O Arthur de Canoas. Ô, tio Arthur. Vamos tocar pra ti, tio Arthur. Romance de um Peão Posteiro. Vamos na sequência. 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Vamos tocar e já já a gente volta aqui pra mandar mais abraço online. Vamos pra fronteira. Talvez nós vamos lá pro outro lado do continente também, tchê. E tá chegando um abraço que eu tô vendo aqui pelo Instagram. Então vamos que vamos.

0: tio Arthur, que mandou um abraço de duas voltas e meia, recebeu aí o romance de um peão posteiro no pedido que ele fez. É, tocamos aqui Márcio Correia, retemperando o Gaitaço, e o Zé Dedão, tia, também, que tá por Canoas, eu acho, né, Zé Dedão? Ali, baile de respeito. É, isso aí, tia. Eu vou dar o recadito aqui que chegou de lá, da Ana. Ana que tá presente aqui lá na Noruega, tia. Olha aí, rompemos a barreira do continente. Fomos ao acampamento Farroupilha mais ao norte do mundo, tia. Lá pros Vikings de Bombacha, a Ana que manda um beijo aqui. Tamo na escuta. Oh, coisa boa, Ana. Eu perguntei pra ela como é que tava a temperatura. Daí ela falou, ah, tá em torno de 17, 18 graus. Então tá muito parecido com aqui, tchê. Tá bem tranquila a temperatura por lá. É, coisa boa. Lá em Oslo, tchê. Olha aí, coisa boa. Esses tempos eu dei uma pesquisada ali, dei uma olhada aí no pessoal aí dos Vikings de Bombacha. Vi que tem gente de Porto Alegre, tem de Alegrete, tem de São Gabriel, tem uma galera lá. Coisa boa. Baita abraço pra vocês. Obrigado pela tua companhia, Ana. Obrigado aí por nos manter acesa essa chama do nosso tradicionalismo aí no Noruega. É, coisa boa. Obrigado, Ana. Baita beijo pra ti. Um baita dia, um baita final de semana. Muito obrigado pela tua companhia. E através da companhia aqui da Rádio Bailanteiro, chega de lá carinhosamente e diz assim... Bom programa, oh, muito bom dia, minha mãe mandou um bom dia aqui, bom programa, vamos mandar bom dia para todo mundo lá em Bagé, vamos mandar um bom dia para o seu Danilo, meu pai, para o André, para a Fernanda, para o Vicente, meu irmão, minha cunhada, meu sobrinho, vamos mandar esse bom dia aí, meu pai que eu vou mandar os meus sentimentos para ele, né? Para ele e para toda a família, meu Deus, me perdi pelo dia, sexta-feira. Na quarta-feira faleceu o tio Daniel, né? Então, meus sentimentos a toda a família aí, a gente não pôde acompanhar, enfim. E então é isso, meus sentimentos a toda a família, né? O tio que faleceu. Né? A vida é assim, construída de percas, de vitórias, de glórias, enfim, né? Você foi, tá do lado do Pai Celestial, é isso, né? Então, meus sentimentos, meu respeito a todo mundo que tá nos curtindo. Meu beijo também, meu carinho pro tio Delmar, tia Silvana, que estão lá nos ouvindo, lá em Caraguatá, no Uruguai. A tia Gladys também, que deve estar na audiência. Então, um beijo para todo mundo aí. E é isso, tia. Seguimos de mais abraço aqui. Eu vou mandar um abraço pro Rafael Ferrari. Tamo junto, queridão. Forte abraço, meu irmão. Deus abençoe. Baita abraço, Rafael Ferrari. Baita abraço para ti também. É isso. Jorginho Pinalho tava na escuta, Jorginho. Manda um abraço para mim aqui, Jorginho. Tamo sempre aqui. Lembrei de ti agora que tá estradiando aí. Lembrei do Rafael que tá na estrada também e acabei lembrando de ti. É isso. Tchê, vamos mandar um abraço aqui pra Renata, pra Maríndia, pra Helena, novamente, que disseram, sim, né, Alegrete tá sempre na escuta contigo, Everton. E eu vou dizer pra vocês, gurias, segue na escuta também, terça, quarta e quinta-feira, e acompanha aí Jorginho Pinalho e André Lucena, que vocês não vão se arrepender. Programa de excelente qualidade, tchê. Foi assim que eu cheguei na Balanteiro, né? Através do programa dos gurias aí, que já há 2 anos no ar... Né, recorde de audiência, graças a Deus, aí as coisas boas. Então, um baita beijo pra vocês. Vamos mandar um abração ali pro Cassiano que chegou aqui. Obrigado, meu nome. Obrigado pela música. Não, com certeza. Faça teu pedido e vamos junto, tchê. É, coisa boa. Cláudia também reforçou o abraço. Obrigado, valeu. Beijo, Cláudia. Tudo de bom pra ti. Muito obrigado. E vamos aqui de mais música. Vamos ali dar um recadinho dos nossos parceiros comerciais. E já retornamos aqui com mais música, tchê.
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E aí tu vem com aquela voz que toca no fundo do coração, que vem te pedir pra te tirar o pé do acelerador, pra te cuidar, pra te não cometer nenhuma infração, pra te não ser imprudente. Chegou a Martina dando recado. Martina, o Bento, que estão dando recado na nossa programação. A Cris, vai meu abraço. Samuel Viganó, baita abraço, tchê. Chega a Martina dando esse recado, uma voz boa, né? Duas vozes que me tocam no coração. O Matheus, quando fala, o Matheus do Jorginho, e a Martina também tocou fundo no coração, coisa boa. Então, tchê, vamos tocar mais abraço aqui, coisa boa, tem bastante participação hoje, tchê. Vamos lá pro Marcos Souza e o Pedro, que estão lá pro Livramento, mandaram. E aí, tchê, toca uma pra nós daquelas? Claro, com certeza. Marco, que trabalhou junto comigo numa empresa de Santa Maria, baita abraço, Marco. A gente se reencontra por aqui, né? O ótimo da internet, quando você sabe fazer um filtro que, vamos dizer assim, barra as coisas aí do nosso mundo aí, né? Que vem aqueles spams, que vem mensagem ruim, que vem aquelas coisas, né? Que não faz parte do nosso dia a dia. Esse filtro é coisa boa. Quando a gente aproxima as amizades, aqueles contatos comerciais que ficaram para trás, essas pessoas, e a gente vai reaproximando, né? Assim também vou mandar meu abraço pro Júlio Gomes, que deve estar me escutando aí. Júlio, baita abraço. Júlio, que também é de Bagé, tá aqui pro Porto Alegre. Então é isso, cara. A gente vai aproximando aquelas pessoas que, né, tiveram convivência com nós, que foram pessoas importantes, e a gente vai através da internet e através aqui da Rádio Bailanteiro, nós vamos aproximando, tchê. Coisa boa. Então, Marco e Pedro pediram aqui uma cúmbia. Será que nós podemos tocar cúmbia aqui na Bailanteiro? Claro que pode. Quando é cúmbia, assim a gente toca. Eu vou ali tocar esse pedido aqui de Cúmbia da Fronteira e já eu venho mais com pedido aqui. Tá bueno, tchê? Adelante, Rádio Bailanteiro. Gaúcha o tempo inteiro, tchê.

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1: É, cumbia de fronteira, quarteto fronteira. E é, tocando aqui para o Mauro e o Pedro lá para Livramento. Foi uma cumbia de fronteira, tchê. Coisa boa com o Neco Soares e Quarteto Fronteira. Trocaram aqui na Rádio Bailanteiro, tchê. E agora vai para nós aqui, para o nosso amigo Pedrão, que pediu outra música aqui. É, Pedro não, desculpa, Paulo. Lá em 3 de maio. Ah, sim. Desculpa, perdão, pessoal. Fiz a anotação aqui. O Paulo, lá de 3 de maio, mas que é de São Gabriel, fez um pedido aqui. Em seguida, nós vamos tocar pra ti aí. Ele diz assim: tchê, toca uma apaixonada do Tchê Barbaridade. Vamos tocar, sim, tchê. Como que não? E na sequência, eu lembrei aqui: pra quem não sabe, eu acabo fazendo outras coisas aqui fora a Rádio Bailanteiro, né? Temos a vida pessoal. E eu faço transporte executivo de médicos aí. Então, o meu trabalho principal é esse. Faço transporte executivo de médicos. E aí, eu estava vendo ontem, meu Deus, os hospitais estão todos lotados, os problemas respiratórios estão chegando, né? O frio chegou e aí esse é o desafio dos médicos aí, tratar todo mundo, as emergências estão lotadas. E aí, eu acabei lembrando dessa música aqui, que lá na pandemia tocou muito. Com João Luiz Correia e Sandro Coelho, eu acabei botando na nossa playlist aqui pra tocar. Mas vamos pro pedido lá pro Paulo, lá em 3 de maio, com uma do Tchê Barbaridade Apaixonada. Vamos que vamos, Tchê. Mais música aqui na Rádio Bailanteiro. Graças a Deus, a nossa playlist foi quebrada, chegando o pedido dos nossos ouvintes. É isso, coisa boa.

0: Fala aí, Sandro Coelho!
1: João Luiz Correia, em Rainha Musical. Essa vai especial pra todos os baileiros desse Brasil.
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0: Lá para 3 de maio foi o Paulo que pediu uma do Tchê Barbaridade e escutou. Tivemos aqui para matar a saudade. Que saudade que eu tô no bailão. João Luiz Corrêa, Sandro Coelho e Rainha Musical, Tchê. E seguindo nessa levada de vaneira, seguindo nessa levada de bailão, porque hoje é sexta-feira e rompemos a casa do meio-dia, Tchê. Então eu te peço permisso para levar a programação aqui do programa Te Aproxiga para a tua casa, no teu horário de almoço, no teu intervalo que tu tá no trabalho batendo o pezinho aí, Tchê. E eu vou mandar mais abraço por aqui para essa galera que tá sempre nos ouvindo aqui. É o tio Rini Schmidt, a Juliane Barbieri lá em Saldanha Marinho, o tio Wilson Keffer, que estão sempre ligadito por nós aqui, Tchê. É, baita abraço pra todo mundo, baita abraço também pro Jonathan Gauchão que tá nos ouvindo. Jonathan, acabei lembrando de ti agora aqui, lembrando que tu tá na Fazenda Rio Grande, né? E eu tava lembrando uma passada, Jonathan, quando eu morava por Florianópolis ali, São José, na verdade, ali do ladinho de Florianópolis, eu ia muito fazer reunião, Jonathan, aí na Fazenda Rio Grande com os nossos colegas de trabalho. Eu ia lá, eu não vou lembrar o nome da rua, mas tinha a ver alguma coisa de madeira, acho que é Avenida Cedro, Jonathan. Lá na Avenida Cedro, na frente de uma escola, a gente fazia reunião. E eu tomava café, Jonathan, com roda de carreta, numa padaria, Jonathan, que me faz lembrar a memória. Aquele cafezinho de manhã cedo, porque é frio aí também, né, Jonathan? Ah, com rodinha de carreta na padaria aí, Jonathan. Se eu não me engano, é Avenida Cedro o nome da rua aí, cara. É, coisa boa. Minha memória pra rua é boa, Jonathan. É bem boa, assim. Eu sei bastante endereço, bastante lugar. Eu passei aí. Então é isso, Jonathan. Baita abraço pra ti aí. Vamos que vamos, Jonathan. Vamos enfrentar o frio aí. Tu tem cuidado, Jonathan. Tomou vacina? Tem vacina disponibilizada aí, cara. Vamos tomar vacina pra gripe, hein? Não vamos pegar gripe aí, tia. É, vamos que vamos. Demais música por aqui, tia. Chegando lá pra fronteira também. A fronteira hoje tomou conta aqui, tia. É, coisa boa. Vai pra ele, tia. Ricardo Soares, que é de Santana do Livramento, mas mora em Curitiba. É, Ricardo Soares, vamos que vamos. Vaneira pra ti, então. Vamos que vamos.
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O Ricardo Soares pediu vaneira e nós tocamos vaneira Chiro Missioneiro com Chiquito e Bordoneio, louco por vaneira. E aí o projeto Taurindo que chega, quantos chirus por aí, tão só pela doma, né? Ah, louco pra terminar a doma, né? É isso aí, tchê. Mas vamos lá, vamos lá. Vamos tocando por aqui, o programa até a pro chega. Segunda e sexta-feira, das 11 às 13 horas, estamos aqui, tchê, construindo junto contigo o programa Até Pro Chega, tchê, coisa boa. Vamos de mais música em seguida, mas segundo ela aqui, olha só, a Cláudia chegou por aqui e diz assim: vou te contar uma fofoca, mas tu não conta pra ninguém. E eu, como bom segurador de segredo, eu não vou contar pra ninguém, Cláudia. E qual é a fofoca, Cláudia? Ela disse: o Fernando não pediu pra não te contar que ele tá de aniversário hoje. Ah! Então, Cláudia, vamos fazer o seguinte. Pera aí, segura aí.

0: Ah, então é o seguinte, Cláudia, vamos segurar essa informação. Lá em Santa Cruz, tchê, o Fernando Meira diz que não é pra contar pra ninguém que ele tá de aniversário, tchê. Será que é o medo de receber alguém pra nós churrasquear por lá? Cláudia, me conta, esse é o medo dele, Cláudia? É, Fernando Meira, baita abraço, tchê. Felicidades, muitas coisas boas. Que essa energia que se renova nesta data, meu amigo, se conserve com saúde plena, cheia de coisas boas, muitas realizações para ti, para que tu possa acompanhar aí teus filhos lindos crescendo, Fernando. É, coisa boa, tchê. Baita abraço, meu nobre. Coisa boa, cara. Felicidades para ti. Do fundo do coração aí, te desejo paz, saúde, tranquilidade, meio afastado de ti pela distância, né? Mas de coração aqui torcendo por ti, eu sei que tu torce por mim, né? Eu lembro da tua ligação lá na pandemia e também na enchente. Agora eu me emocionei porque a tua ligação fez toda a diferença. E ele disse, mano, velho, não te aflocha que eu sei que tu é dos fortes. É, coisa boa. Na enchente a tua ligação me motivou muito, Fernando. Baita abraço pra ti. Meu coração tá junto contigo aí, que tu possa seguir vendo teus filhos se criando aí, coisa boa, tchê. Baita abraço, Fernando. Cláudia, muito obrigado por essa fofoca, Cláudia. Compartilha mais fofoca do bem assim, aí a gente tá pronto pra fofocar com essas coisas boas, essas notícias. Tá bueno, tchê, coisa boa. Então vamos fazer o seguinte, vamos seguir por aqui tocando mais música, tocando mais coisa boa no programa Te Aproxê. Eu vou ali tocar mais música por aqui e já seguimos por aqui. Baita abraço, Fernando. Meus parabéns aí.
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Mais um bloquito de música, tchê. Santo fole, minhas gaitas você não vende. Vende tudo, mas não vende as gaitas. E xeloquedo, pros de bombacha. E chega o Bento aí dizendo pra nós nos cuidarmos, pra gente não ser imprudente na estrada. Olha aí, né? Feriadão, onde nós tivemos aí o feriado de Corpus Christi. O pessoal subiu pra serra, foi pra praia, tá no interior, tá aí curtindo a família, tá curtindo os amigos. E é isso, não seja imprudente no retorno do domingo. Vamos tirar o pé na estrada, vamos curtir em tranquilidade, né? Tá com sono, tá cansado? Descansa, toma água, te hidrata, porque é importante na estrada. Meu Deus, eu faço bastante quilometragem por mês aí, eu devo rodar uns 10, 11 mil quilômetros por mês. Eu sei que Jorginho Pinalha aí com o pessoal do camperismo roda muito mais que isso, né? Eu tenho certeza sim. Então o que eu sempre digo quando eu falo com o Jorginho, né? Deus abençoe vocês na estrada, porque a gente sabe que a estrada é perigosa e esse é o recado. Tira o pé, seja prudente, não bebe, te cuida, tá cansado, procura descansar. Se tem como compartilhar a direção com outra pessoa da tua confiança, que seja um familiar que tu possa compartilhar essa direção aí para que tu chegue no teu rancho em segurança, tchê. E é isso. Vamos de mais música por aqui. Mandar esse abraço de novo, reforçar a Cláudia. Obrigado pela lembrança aí, Fernandinho. Baita aniversário para ti. Felicidades, campeão. Tudo de bom. Hoje, 5 de junho, eu vou guardar essa data, Fernando. Não vou esquecer mais teu aniversário. Porque hoje é dia mundial do ambiente, do meio ambiente. É, essa data do meio ambiente, com certeza. Hoje é dia da ecologia, é o dia nacional também da reciclagem. E hoje é dia do engenheiro mecânico, ao qual mando um baita abraço para os engenheiros mecânicos por aí. É a data comemorada desse profissional aí, que tem uma importância na nossa sociedade muito grande. Então é isso aí. Baita abraço para todo mundo. Um beijo no coração para todos os nossos ouvintes que estão curtindo aqui pela Rádio Bailanteiro. E chega por aqui, olha só. Buenos dias, sobrinho. Graças pelo saúde. Passate uma música que te guste. Beijos. Coisa boa. Vai lá para Tia Gladys que está nos curtindo lá em Caraguatá. É, em Caraguatá, que fica lá um distrito de Itacoarembó, no Uruguai. Beijo, Tia Gladys. Estamos por aqui. Tocando aqui o programa até a Prochega. Baita abraço para a senhora e para o Andrés. Um abraço para vocês aí. Vamos seguindo por aqui. Vamos tocar mais música gaúcha no programa até a Prochega, tchê. Vamos que vamos. Chega ele, Paulinho Musselin, com muita alegria. Porque hoje é sexta-feira, tchê. Mantém teu coração alegre, seja prudente na estrada. E dele música gaúcha.

Sexta-feira, 5 de junho, 12 horas e 45. Eu tô aqui com o programa Até a Proxiga, fazendo aí o intervalo do teu almoço, tu que tá em família, tu que tá em trabalho, tu que tá te deslocando pelo Rio Grande, Paraná, Santa Catarina, fora, ou pelo Brasil, que tá levando a Rádio Bailanteiro, a garupa, tchê. E estamos lá pelo outro lado da fronteira, no Uruguai, na Argentina, também em Oslo, Noruega, nos ouvindo com a Rádio Bailanteiro, o programa Até Proxiga, tchê. Muito obrigado pela tua companhia, muito obrigado por fazer aqui feliz este comunicador aí que recebeu o pedido, que quebrou a playlist, que tocou o teu artista preferido. Esse é o nosso pedido. Para que tu venha compartilhar, compartilha com teus amigos aí, com a tua família, a Rádio Bailanteiro, para que a gente possa chegar em outros lares, em outros rincões, também em outros estados. E aí aconteceu o que aconteceu ao natural, né? A gente romper a barreira do continente aí, chegamos a Oslo, na Noruega. Ah, oh, coisa boa, né? Para todos os nossos ouvintes que vêm. Então tivemos aqui o grupo

o Mano Tasso, Tchê Sou do Sul, Menino Campeiro com Paulinho Moncelim e também De Campo e Lavoura com João Escorreia e o Grupo Camperismo, Tchê. É o Grupo Camperismo que tá aí, o Jorginho Pinalli estradiando, né, Jorginho? É, Jorginho. E cuida aí, Jorginho. E procura um 0800, um cafezinho que é importante, né, Jorginho? É isso aí. Então vamos mandar um abraço aqui pro Fernandinho. Vamos mandar um abraço pra Ravena. Ô, Ravena, muito bom te ter por aqui, Ravena. Chegando, Ravena. É, Ravena, tô aqui apresentando o programa Até a Prochega. Eu, vocês estão sentindo barulho aqui no bastidor aqui? A Joaquina que chegou agora, acordou. A Joaquina estava aqui no meu pé dormindo. A Joaquina deu um pulo aqui para me dar bom dia. A Joaquina é a gatinha que nós estamos aqui, né? Adotamos a Maria Joaquina. Ah, Maria Joaquina me faz companhia aqui. Então eu e a Maria Joaquina chegamos aqui para tocar mais música e vamos ali. Barbaridade, tchê, vamos tocar música gaúcha. Chega aí André Teixeira, Capitão Faustino, um bloco musical carregado de música boa. Vamos que vamos.

Tava morto e não caiu, olha aí que baita fandango, que baita baile, tchê. César Oliveira e Rogério Melo, Capitão Faustino, tava morto e não caiu. André Teixeira, lá de onde eu veio, foi o nosso bloco musical, também teve Barbaridade, tchê. Gaúchos do Rio Grande, é! O programa Te Aproxiga, que vai chegando ao final neste dia 5 de junho. 12 horas e 59 minutos, vamos aproxegar por aqui para que a gente finalize o nosso programa hoje tapado de alegria, tchê. A audiência veio, fez seu pedido, quebrou a nossa playlist, e é esse o objetivo. Agora eu entendo a alegria tanto de André Lucena quanto Jorginho Pinali quando eles dizem quebraram a playlist. É, a gente deixa aqui preparado um certo playlist ali com algumas músicas para nós interagir com você, os nossos comerciais, as nossas vinhetas. E você chega e enche nosso coração de alegria, porque é pedido que vai. Pedido que foi lá para 3 de maio, que foi para Dom Pedrito, que foi para Livramento. Pedido que foi também para onde? São Gabriel. É, coisa boa, né, tchê? Então, assim, é isso aí que faz a alegria da gente. Então, muito obrigado para todo mundo. Um baita abraço, eu desejo que você tenha um ótimo do final de semana e não te esquece, segunda-feira, às 11 às 13 horas, eu abro a porteira aqui da programação da Rádio Bailanteiro para tocar o melhor da música gaúcha junto contigo. Compartilhe aí no aplicativo, compartilhe no nosso WhatsApp para que a gente possa chegar a outros rincões, para que a gente possa chegar a outras cidades e também outros estados, países também, né? Para que a gente faça o nosso programa Te Aproxiga por aqui. Construindo uma relação contigo e comigo, nós estamos aqui fazendo o programa Te Aproxiga. Então é isso. Volto eu na segunda-feira, terça, quarta e quinta, tu já sabe. Jorginho Pinali e André Lucena têm a sua programação consagrada aí. Então é isso. Eu desejo que tu tenha uma ótima sexta-feira. Que tu tenha um baita de um final de semana. Prepara teu coração aí, que final de semana tá aí. Vai chegar, te aproximar junto com a família, curtir bons momentos, para que tu tenha interatividade aí no almoço, no jantar com a família. Curte teus filhos, curte teus avós, curte teus pais, né? Tem pessoas idosas aí, aproveita, dá um abraço, chega junto, compartilha o melhor com a tua família aí. Então é isso, tchê. Vamos chegando ao final do nosso programa aqui. Um baita abraço para todo mundo. Adelante, tchê. Baita programa, muito obrigado, satisfação por estar aqui. Segunda-feira a gente retorna, tchê. Programa Te Aproxiga, sempre aqui, te esperando o teu pedido. Baita abraço para todo mundo.

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Vou cantar pra vocês então uma música que alguns anos atrás eu cantei no Festival de Dom Pedrito. Eu considero um presente de Carlos Madruga e Alex Silveira, uma estampa domingueira.

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0: Ayrton.
1: Fala aí, bonito.
0: Com esse Brasil. O que tem de mulher bonita nesse Brasil todo? Olha aqui. O exemplo daqui hoje.
1: Meu Deus do céu. Como
0: a mulherada tá tomando conta. Tanto é que nós, Nero Senhor, resolvemos fazer mais uma vez a homenagem para vocês, mulheres. Uma música de tanta homenagem, chega a ser religiosa a música.
2: Religiosa?
0: Claro, uma música religiosa para as mulheres.
1: Ah, é?
0: E o título é Amém.
2: Ó. Amém!
0: Amém! Amém, ó. Que é? Associação das Mulheres Encalhada Mesmo. Amém, amém, amém. As mulheres encalhadas não estão pegando ninguém. Amém, amém. Não, tu sabe que... Não é, é que tem muita mulher, né? Aí alguma tem que sobrar. As que estão sobrando, se quiser, a gente leva pro Rio Grande. Pode ser? Enquanto isso, vou deixar a mulherada.

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0: chega mais, meu irmão.
1: Juliano Borges, meu querido irmão de vida, de música, de lida, feliz demais em poder cantar contigo. 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